We did get it. El estado de conciencia continúa absolutamente iluminada.